Super Hits, tá aí, Thiago, Gabriel Gava, cadê os Vaza? Vem mais, Zenato Cristiano, dando sequência nos sucessos, Cheiro de Volta, chegando agora, curte aí.

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1: 9:15.
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4: Super Hits não para e segue por aqui com você e pra você. Panda vem cantando um dos seus maiores sucessos, Eu Te Seguro. Dos

Super Hit, João Neto e o Frederico Moda Derramada. Tem mais, Pedro Pecado já tá chegando. Essa é com Simone Mendes, grupo Menos é Mais. Só o melhor pra você curtir, Super Hits, não para.

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0: 9:32.
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4: 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Super Hits, Super Hits. Intervalo rapidão, já estamos de volta por aqui. Aqui o relógio é acelerado. Gustavo Lima tá chegando. Gustavo Lima, tudo que ele grava vira sucesso. E o sucesso da vez é Bala Alojada. Gustavo Lima.

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1: 9:49.
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4: Tem mais Super Hits? É claro que sim. O que não pode faltar aqui é Inimigos da HP, que está chegando. Essa música eu curto demais e toca aqui. Eu sei de cor. Chegando agora, Super Hits.

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1: Maria Cecília Rodolfo, I love you, você demais. Tô por aqui. Vem mais. Nayara Azevedo com a Maiara e a Maraísa. Traz uma cerveja urgente.

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3: 10 horas e 3 minutos.
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7: Super Hits não para, não para não. É um sucesso atrás do outro. Tá chegando por aqui a Maiara e a Maraísa. Se namora, então se namora.

Donato Frederico com camisa 10, com Mike, com Pati, versão legal, hein? Ficou bom. Fred e Fabrício trazendo mais aqui o Sucesso Não Para. Bala de Festim chegando agora.

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3: 10 horas e 20 minutos.
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6: Super Hits tem mais por aqui, tem mais. João Bosco e Vinícius, Pare Apagado. Eu já taço assim, né? Já chega trazendo música. Vamos seguindo, manda a tua pedida aí.

Namorar, PH e Michel no Super Hits. Hoje tá cheio de João Neto e Frederico por aqui. Eles vêm chegando com mais uma e não é sozinho não. Estão chegando junto da Mariana Fagundes. Ai que dó. Uma regravação legal na voz deles, hein? Ficou bom.

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4: 10:36.
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0: for aqui, na sua companhia, tudo fica melhor, tudo fica perfeito. Vem mais Gustavo Lima, sem prazo de validade. Gustavo Lima, canta, Gustavo.
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Super, Super Hits. João Bosco e Vinícius com Hugo e o Guilherme ancorado. Quer ouvir mais? Mais sucesso? Humberto e Ronaldo com a Mariana Fagundes e o Geninho. Qual é a música? Só não embaça meus forró. É o que tá tocando.

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4: 10 horas e 52 minutos.
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6: Super Hit. Última sequência já do Super Hit, sim, nas saideiras de hoje. Zé Neto Cristiano tá por aqui. Oi, tudo bem? Última sequência.

Deus é perfeito e faz tudo com perfeição. Costumo dizer que todas as lições que precisamos aprender para bem viver estão nas coisas simples da vida. É suficiente abrirmos os olhos, quer sejam físicos, quer sejam do coração. Uma criança está ligada à mãe pelo cordão umbilical em um tempo normal de 9 meses. Passado esse período, essa ligação já não é mais benefício, mas ao contrário, representa um perigo de vida para os dois. É maravilhoso perceber que Deus estabeleceu um tempo para que um novo ser humano possa começar sua independência. Há pais que vivem a vida inteira e não se dão conta disso. Eles querem carregar seus filhos nas costas a fim de evitar sofrimentos e pensam fazer isso por amor. Mas o que é amar? Amar é saber a hora certa de cortar o cordão umbilical. Fazendo tudo por nossos filhos, nós os sufocamos e os deixamos despreparados para a vida. Nosso medo é que eles sofram. E daí? Quem não sofre? Quem pode evitar esse caminho? Amar não é correr o tempo todo atrás das nossas crianças para evitar que caiam, mas estar ao lado delas cada vez que caírem para sanar os ferimentos e dar apoio, um abraço, um beijo ou uma simples presença. Deus, que é nosso Pai maior e conhecedor de todas as coisas, também permite que passemos por caminhos difíceis, às vezes mesmo quase insuportáveis, e Ele não nos ama menos por isso. Nós damos muito mais valor às coisas que obtemos com dificuldade e Deus sabe disso. Mesmo Jesus conheceu a fome, a sede, a dor, a angústia, e Ele é o Filho do Rei. Ele é perfeito. Amar não é construir no lugar dos nossos filhos, é ensiná-los o valor de construir e o prazer de ver o resultado. É ensiná-los que a vida não nos oferece tudo e que, na maioria das vezes, precisamos lutar para alcançar as coisas. Precisamos passar por sacrifícios, nos resignar e aceitar que não somos perfeitos, mas que dentro da nossa imperfeição podemos dar o melhor de nós. Não podemos criar nossos filhos numa redoma de vidro porque não somos eternos. E porque isso seria injusto para eles. Crianças superprotegidas são adultos mancos para a vida toda e correm o risco de sofrer muito mais do que aqueles que cedo aprenderam que não importa se a gente cai e se machuca. A gente se levanta sempre e pode recomeçar cada vez. Às vezes, o maior presente que podemos dar aos nossos filhos é deixar que caminhem sozinhos, que façam suas experiências, que experimentem as lágrimas e o gosto do sal, as decepções das derrotas e o grandioso sabor das vitórias. Amar é libertar, mesmo que isso doa em nós.

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2: Olá, tudo bem? Para você eu desejo tudo de bom, começando agora mais um programa Na Hora de Amar, tocando músicas maravilhosas, grandes sucessos da música romântica nacionais e internacionais, com a minha apresentação, locutora Patrícia Vieira. Ouvinte, seja muito bem-vindo, muito bem-vinda. Espero que esteja ouvindo essa programação muito bem acompanhado ou acompanhada, claro. A gente começa a programação de hoje trazendo um grande sucesso para você.

0: Este é o nosso Na Hora de Amar. Por aqui a gente ouve o melhor da música que fala deste nobre sentimento que é o amor. Em instantes tem mais.
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4: 11 horas e 27 minutos.
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5: Um sitiante muito bom morava sozinho numa grande casa. Tinha dois criados, uma cozinheira, um cachorro e um burro. E ele sempre estava com seu cachorrinho assim no colo, brincando. E o cachorro entrava na casa inteira. E o burro ficava com muita inveja. Por que que o meu dono gosta mais do cachorrinho do que de mim? E o burro, naquela inveja, ficou pensando: se eu fizer igual ao cachorro, o meu patrão também vai gostar de mim. Deixa eu estudar bem as atitudes do cachorro. E o burro ficou estudando. Observou que sempre que o dono chegava do campo, o cachorrinho ia correndo ao encontro dele, abanando o rabo e latindo. E que o dono ficava muito feliz, se abaixava e fazia um carinho com o cachorro, brincava, e com isso o cachorro entrava na casa, comia o que queria e ficava até no sofá da sala. O burro estudou muito o comportamento do cachorro e falou: pronto, agora eu vou conquistar o meu patrão. Hoje, na hora que o meu dono chegar, eu vou fazer igualzinho o cachorro. E o burro ficou lá, no estábulo, esperando na maior ansiedade. Ah, agora o meu dono vai gostar muito de mim, vai me tratar tão bem que nem ele trata o cachorro. Eu vou poder entrar na casa, eu vou poder ir pro sofá, vai ser muito legal. E o burro ficou esperando ansiosamente que o dono chegasse. Aí quando ele viu o dono, lá longe, o burro deu uma disparada e ia abanando o rabo. E ele tentava latir igual o cachorro, só que ele não conseguia. Saía um esganido mais ou menos assim. Era um misto de zurro com latido. E ele ia pulando, saltando. O dono, quando viu aquele burro pulando daquele jeito na direção dele, saltando daquele jeito, falou: meu burro enlouqueceu! O meu burro tá louco! E os dois

Os empregados do sítio, quando viram o burro daquele jeito, pulando, abanando o rabo e correndo pra cima do dono e tentando latir. Oh, oh, oh, oh, oh, oh, oh. Misericórdia! Eles foram correndo com pedaços de pau e começaram a bater no burro. E o burro queria pular para cima do patrão, para cima do dono. Queria colocar as patinhas no peito do dono. E os empregados, achando que o burro queria matar o patrão, começaram a bater nele com muita força e começaram a dar muita paulada. E o burro ficou todo arrebentado. Aí ele foi levado pro estábulo e amarrado. E os empregados diziam pro patrão: esse burro tá louco, é melhor sacrificá-lo, vou lá pegar a espingarda. Aí o dono, assustado, disse: não, calma, calma, não é motivo para matar o burro não. Quem sabe amanhã ele já tá melhor. Que comportamento estranho, eu nunca vi um burro agir desse jeito. E o burro, todo arrebentado, espancado, sangrando, abaixou a orelha e ficou refletindo. É, cada um na sua. Cada um tem a sua natureza. Eu nasci para ser burro. Não posso querer ser cachorro. Eu não tenho como imitar o cachorro. Assim como o cachorro também não pode fazer o que eu faço. E o burro ficou pensando naquilo. E tinha um cordeiro dentro do estábulo também. E o cordeiro conversou com o burro, dizendo: burro, eu vi a tua loucura. Você quis agir como se fosse um cachorro. Não é assim que você conquista o teu dono. Ah, mas eu queria ser querido também. Mas o teu dono te quer muito bem. Você já viu que ele te dá as melhores alfafas? As melhores rações? Você já reparou como esse estábulo, especialmente na tua parte, é muito confortável, até parece um quarto de hotel? E o cordeiro foi aconselhando o burro e dizendo: veja bem, você puxa a carga, puxa o arado, você puxa a carroça, o dono tem muita estima por você. Você não vê a maneira carinhosa como ele te trata? O dono te ama também. E o burro foi pensando no conselho do cordeiro e chegou à conclusão que ele precisava ser o melhor burro do mundo, agindo dentro daquilo que ele sabia fazer. E quanto mais ele fizesse dentro da sua própria natureza, mais ele agradaria o seu patrão. Se você, meu querido, minha querida, está insatisfeito tentando imitar alguém para ser mais querido, para ser uma pessoa mais amada, se você está tentando imitar uma pessoa para que assim as outras pessoas te estimem mais, você vai acabar se frustrando e frustrando também as outras pessoas. Você tem que ser igual a você, mas na sua natureza original, ou seja, naquela que Deus planejou para a sua vida. Você tem que ser semelhante àquilo que Deus planejou para você. O melhor ser humano possível, a melhor pessoa possível, sabendo que só um é digno de ser imitado, conforme disse o apóstolo Paulo na sua primeira carta aos Coríntios, capítulo 11, versículo 1. Sede meus imitadores, como também eu de Cristo. Nós temos que imitar a Deus. Na carta de Paulo aos Efésios, capítulo 5, versículo 1, novamente lemos: sede, pois, imitadores de Deus como filhos amados. Tentar ser igual a um artista ou ser igual a outra pessoa, uma pessoa que você admira, isso vai te levar ao fracasso e à frustração e você vai sofrer muito, que nem aquele burro que apanhou tanto. Mas você é muito mais inteligente do que aquele burro. Você está ouvindo uma palavra e aprendendo a quem você deve imitar. E quanto mais você imitar esta pessoa especial, mais parecido, parecida você vai ficar com ela. Sede, pois, meus imitadores, como eu também de Cristo.

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Estamos de volta com esta programação deliciosa com o melhor da música romântica. Aqui você ouve sucessos nacionais e internacionais. Aumente o volume e vem curtir mais Na Hora de Amar.

0: Você ouviu mais um programa Na Hora de Amar. Que alegria foi levar para você esta programação. Um beijo em seu coração, obrigada pela audiência e até o nosso próximo encontro.
1: Mais 11 horas 55 minutos.
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0: Meu nome é Rosa Maria, trazendo até você Valor para a Família, um programa de conselhos práticos com o psicólogo e conselheiro familiar, Dr. Dobson. Doutor, eu tenho aqui uma carta angustiada de uma mãe que diz: temos uma filha de 14 anos que se sente feia e tremendamente inferior. Ela se odeia e sua personalidade é muito antipática. A maior parte do tempo, ela vive deprimida. O que podemos fazer para ajudá-la?
1: A tarefa que você tem nas mãos é uma das mais difíceis em toda a paternidade. O perigo é que sua filha passe a lidar com seus sentimentos de maneiras que lhe causem problemas sérios, tais como usar drogas, fugir de casa ou até mesmo cometer suicídio. Seu amor e orientação discreta são mais importantes para ela agora do que em qualquer outra época de sua vida.
0: E o que o senhor recomendaria a esses pais?
1: Eu sugiro que eles façam uma recomendação à filha. Poderiam dizer algo assim: às vezes, quando você estiver sozinha, seria bom escrever as coisas de que não gosta em você mesma. Daí assinale aquilo que mais a preocupa. Quando terminar, revise a lista e pense um pouco sobre cada um dos itens. Use toda a sua criatividade para imaginar o que poderia ser feito para mudar as coisas de que você não gosta. Talvez você queira compartilhar essa lista com nosso pastor, ou conosco, ou com outra pessoa em quem você confiar. Essa pessoa poderá então ajudar você a traçar um plano de melhoria. Você se sentirá melhor por ter encarado seus problemas, e talvez até ache soluções genuínas para algumas das questões mais perturbadoras.
0: Puxa, mas que sugestão formidável, Dr. Dobson.
1: Sim, mas agora vem o passo mais importante.
0: Ah, é?
1: Depois disso, os pais deveriam dizer: depois que você tiver feito tudo o que pode para lidar com o seu problema, cremos que você deveria pegar o papel onde estão alistados os problemas mais dolorosos e queimar esse papel diante de Deus, numa cerimônia particular diante dele. Entregue a ele seus pontos fortes e fracos. Afinal de contas, é ele quem pode transformar sua vida em algo belo e bom.
0: O conselho do Dr. Dobson é uma boa ideia para qualquer pessoa que lute com autoestima inadequada. Os adultos também podem usar esse processo para lidar com áreas de suas vidas que gostariam de mudar. A ideia de que Deus está interessado em nós como indivíduos também traz grande consolação e força aos que o invocam. Ele ouvirá a sua voz e agirá, estendendo a você a sua graça e o seu poder. Os comentários do Dr. Dobson no programa de hoje foram extraídos do livro Hide Your Sick, Esconde, Esconde, publicado pela editora Revel. Francisco Borges interpretou a voz do Dr. Dobson neste programa. Meu nome é Rosa Maria e convido você a estar conosco novamente na próxima edição de Valor para a Família.
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5: Medo. Insegurança. A incapacidade em pensar que o amanhã será um dia melhor. A imaginação que apenas visualiza piores cenários. Pânico. Tristeza. Falta de esperança. Sentimentos que se tornam tão comuns para a grande maioria das pessoas em momentos difíceis. E que, se não tivermos cuidado, pode deixar sequelas em nossas mentes. Eu sei que, quando estamos no meio do olho do furacão, se abaixar e torcer para não ser engolido é a única ação que resta. E realmente a pergunta que eu faço é: em momentos difíceis, o que melhor podemos fazer? Talvez você tenha se cuidado, exercitado o seu corpo, mas e a sua mente? O que você tem feito para protegê-la contra esse bombardeio de sentimentos negativos que te aterroriza da hora que você acorda até a hora de dormir, que te impede de ter uma noite de sono profunda, que te impede

seja a negatividade. A sua mente é forte. Você precisa acreditar nisso. Ela é capaz de criar, reconstruir, pensar e liderar todo o seu corpo. Ela é capaz de te fazer sonhar mesmo em meio às adversidades e te fazer acreditar, mesmo quando todos ao seu redor já não acreditam mais. A sua mente é poderosa, porque ela consegue trabalhar com força total quando você a estimula para isso. Ela consegue te manter em pé, te manter inteiro e te fazer ir muito além do que os outros achariam

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Esse cara que tá tocando violão, o nome dele é João Ferreira. Ele foi o produtor do Acústico Nas Roots no Rio de Janeiro. Uma salva de palmas, senhoras e senhores. João Ferreira.

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4: Meia-noite e 50 minutos.
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1: Mais 1 hora e 50 minutos.
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2: 2 horas e 52 minutos.
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2: 3 horas e 38 minutos.
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1: Existem canções que são eternas, não é? Na verdade, o mundo tá precisando de amores assim. Porque podem se passar 10, 20, 30 anos, eu sempre vou estar aqui, te esperando, viu?

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0: aí, Matt Roots. Muito obrigado pelo convite, meus queridos. Maravilha, viva o reggae!
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3: 4:29.
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Em nome do Pai, e do Filho, e do Espírito Santo. Amém. Estamos aqui com alegria para rezarmos esse terço que quer nos unir a Jesus e a Maria. Hoje nós vamos meditar os mistérios dolorosos, a paixão dolorosa de Jesus Cristo, tudo o que Ele fez por amor a nós, tudo o que Ele fez para nos salvar, tanta dor, mas tanto amor por nós. Meditemos, irmãos e irmãs, os mistérios da nossa salvação. Creio em Deus Pai, Todo-Poderoso, Criador do céu e da terra, e em Jesus Cristo, seu único Filho, nosso Senhor, que foi concebido pelo poder do Espírito Santo, nasceu da Virgem Maria, padeceu sob Pôncio Pilatos, foi crucificado, morto e sepultado, desceu à mansão dos mortos, ressuscitou ao terceiro dia, subiu aos céus, está sentado à direita de Deus Pai Todo-Poderoso, de onde há de vir a julgar os vivos e os mortos. Creio no Espírito Santo, na Santa Igreja Católica, na comunhão dos santos, na remissão dos pecados, na ressurreição da carne e na vida eterna. Amém. Pai nosso, que estais nos céus, santificado seja o vosso nome, venha a nós o vosso reino, seja feita a vossa vontade, assim na terra como no céu. O pão nosso de cada dia dai-nos hoje, perdoai as nossas ofensas, assim como nós perdoamos a quem nos tem ofendido. E não nos deixeis cair em tentação, mas livrai-nos do mal. Amém. Ave Maria, cheia de graça, o Senhor é convosco. Bendita sois vós entre as mulheres e bendito é o fruto do vosso ventre, Jesus. Santa Maria, Mãe de Deus, rogai por nós, pecadores, agora e na hora de nossa morte. Amém. Ave Maria, cheia de graça, o Senhor é convosco. Bendita sois vós entre as mulheres e bendito é o fruto do vosso ventre, Jesus. Santa Maria, Mãe de Deus, rogai por nós, pecadores, agora e na hora de nossa morte. Amém. Ave Maria, cheia de graça, o Senhor é convosco. Bendita sois vós entre as mulheres e bendito é o fruto do vosso ventre, Jesus. Santa Maria, Mãe de Deus, rogai por nós, pecadores, agora e na hora de nossa morte. Amém. Glória ao Pai, ao Filho e ao Espírito Santo, como era no princípio, agora e sempre. Amém. Primeiro mistério doloroso, nós queremos contemplar a agonia de Jesus no Horto das Oliveiras. Jesus soa sangue, Jesus sabe que a sua morte se aproxima e o seu lado humano, Jesus era 100% homem, ele começa a se angustiar, ele começa a sofrer, ele começa a suar sangue, mas ele não arreda, ele não desiste da vontade do Pai e ele reza. Faze, ó Pai, não a minha vontade, mas a Tua vontade. Que mesmo na dor, nós tenhamos a coragem de fazer a vontade de Deus em nossa vida. Pai nosso, que estais nos céus, santificado seja o vosso nome, venha a nós o vosso reino. Seja feita a vossa vontade, assim na terra como no céu. O pão nosso de cada dia nos dai hoje, perdoai as nossas ofensas, assim como nós perdoamos a quem nos tem ofendido. E não nos deixeis cair em tentação, mas livrai-nos do mal. Amém. Ave Maria, cheia de graça, o Senhor é convosco. Bendita sois vós entre as mulheres, e bendito é o fruto do vosso ventre, Jesus. Santa Maria, Mãe de Deus, rogai por nós, pecadores, agora e na hora de nossa morte. Amém. Ave Maria, cheia de graça, o Senhor é convosco. Bendita sois vós entre as mulheres, e bendito é o fruto do vosso ventre, Jesus. Santa Maria, Mãe de Deus, rogai por nós, pecadores, agora e na hora de nossa morte. Amém. Ave Maria, cheia de graça, o Senhor é convosco, bendita sois vós entre as mulheres. Bendito é o fruto do vosso ventre, Jesus. Santa Maria, Mãe de Deus, rogai por nós, pecadores, agora e na hora de nossa morte. Amém. Ave Maria, cheia de graça, o Senhor é convosco. Bendita sois vós entre as mulheres. E bendito é o fruto do vosso ventre, Jesus. Santa Maria, Mãe de Deus, rogai por nós, pecadores, agora e na hora de nossa morte. Amém. Ave Maria, cheia de graça, o Senhor é convosco. Bendita sois vós entre as mulheres. E bendito é o fruto do vosso ventre, Jesus. Santa Maria, Mãe de Deus, rogai por nós, pecadores, agora e na hora de nossa morte. Amém. Ave Maria, cheia de graça, o Senhor é convosco.
Bendita sois vós entre as mulheres, e bendito é o fruto do vosso ventre, Jesus. Santa Maria, Mãe de Deus, rogai por nós, pecadores, agora e na hora de nossa morte. Amém. Ave Maria, cheia de graça, o Senhor é convosco. Bendita sois vós entre as mulheres, e bendito é o fruto do vosso ventre, Jesus. Santa Maria, Mãe de Deus, rogai por nós, pecadores, agora e na hora de nossa morte. Amém. Ave Maria, cheia de graça, o Senhor é convosco. Bendita sois vós entre as mulheres, e bendito é o fruto do vosso ventre, Jesus. Santa Maria, Mãe de Deus, rogai por nós, pecadores, agora e na hora de nossa morte. Amém. Ave Maria, cheia de graça, o Senhor é convosco. Bendita sois vós entre as mulheres.

Ave Maria, cheia de graça, o Senhor é convosco. Bendita sois vós entre as mulheres e bendito é o fruto do vosso ventre, Jesus. Santa Maria, Mãe de Deus, rogai por nós, pecadores, agora e na hora de nossa morte. Amém. Ave Maria, cheia de graça, o Senhor é convosco. Bendita sois vós entre as mulheres e bendito é o fruto do vosso ventre, Jesus. Santa Maria, Mãe de Deus, rogai por nós, pecadores, agora e na hora de nossa morte. Amém. Glória ao Pai, ao Filho e ao Espírito Santo, como era no princípio, agora e sempre. Amém. Ó meu Jesus, perdoai-me, livrai-me do fogo do inferno, levai as almas todas para o céu e socorrei principalmente as que mais precisarem da vossa misericórdia. Nossa Senhora do Carmo, rogai por nós. Padre Pio de Pietrelcina, rogai por nós. Segundo mistério doloroso, nós queremos contemplar a flagelação de Jesus Cristo. Jesus Cristo, de uma forma desumana, é flagelado. Batem nele, fazem dele uma chaga só. Muito sangue, muita dor, muito sofrimento. Mas ele sabe por que ele está sofrendo, por causa dos nossos pecados. Ele está assumindo o pecado de toda a humanidade. Isso é muito duro, é um fardo muito grande, mas tudo ele está passando por amor. Meditemos esse mistério. Você também talvez esteja sofrendo hoje, mas unido a Cristo, você também pode vencer todos os seus sofrimentos. Pai nosso, que estais nos céus, santificado seja o vosso nome, venha a nós o vosso reino. Seja feita a vossa vontade, assim na terra como no céu. O pão nosso de cada dia nos dai hoje, perdoai as nossas ofensas, assim como nós perdoamos a quem nos tem ofendido. E não nos deixeis cair em tentação, mas livrai-nos do mal. Amém. Ave Maria, cheia de graça, o Senhor é convosco. Bendita sois vós entre as mulheres e bendito é o fruto do vosso ventre, Jesus. Santa Maria, Mãe de Deus, rogai por nós, pecadores, agora e na hora de nossa morte. Ave Maria, cheia de graça, o Senhor é convosco. Bendita sois vós entre as mulheres e bendito é o fruto do vosso ventre, Jesus. Santa Maria, Mãe de Deus, rogai por nós, pecadores, agora e na hora de nossa morte. Amém. Ave Maria, cheia de graça, o Senhor é convosco. Bendita sois vós entre as mulheres e bendito é o fruto do vosso ventre, Jesus. Santa Maria, Mãe de Deus, rogai por nós, pecadores, agora e na hora de nossa morte. Amém. Ave Maria, cheia de graça, o Senhor é convosco. Bendita sois vós entre as mulheres. E bendito é o fruto do vosso ventre, Jesus. Santa Maria, Mãe de Deus, rogai por nós, pecadores, agora e na hora de nossa morte. Amém. Ave Maria, cheia de graça, o Senhor é convosco. Bendita sois vós entre as mulheres. E bendito é o fruto do vosso ventre, Jesus. Santa Maria, Mãe de Deus, rogai por nós, pecadores, agora e na hora de nossa morte. Amém. Ave Maria, cheia de graça, o Senhor é convosco. Bendita sois vós entre as mulheres e bendito é o fruto do vosso ventre, Jesus. Santa Maria, Mãe de Deus, rogai por nós, pecadores, agora e na hora de nossa morte. Amém. Ave Maria, cheia de graça, o Senhor é convosco. Bendita sois vós entre as mulheres e bendito é o fruto do vosso ventre, Jesus. Santa Maria, Mãe de Deus, rogai por nós, pecadores, agora e na hora de nossa morte. Amém. Ave Maria, cheia de graça, o Senhor é convosco. Bendita sois vós entre as mulheres, e bendito é o fruto do vosso ventre, Jesus. Santa Maria, Mãe de Deus, rogai por nós, pecadores, agora e na hora de nossa morte. Amém. Ave Maria, cheia de graça, o Senhor é convosco. Bendita sois vós entre as mulheres e bendito é o fruto do vosso ventre, Jesus. Santa Maria, Mãe de Deus, rogai por nós, pecadores, agora e na hora de nossa morte. Amém. Ave Maria, cheia de graça, o Senhor é convosco. Bendita sois vós entre as mulheres e bendito é o fruto do vosso ventre, Jesus. Santa Maria, Mãe de Deus, rogai por nós, pecadores, agora e na hora de nossa morte. Amém. Glória ao Pai, ao Filho e ao Espírito Santo, como era no princípio, agora e sempre. Amém. Ó meu Jesus, perdoai-me, livrai-me do fogo do inferno. Levai as almas todas para o céu e socorrei principalmente as que mais precisarem da vossa misericórdia.

Nossa Senhora do Carmo, rogai por nós. São Padre Pio, rogai por nós. Terceiro mistério doloroso. Nós vamos contemplar a coroação de espinhos de Nosso Senhor. Ele é o Rei do Universo, mas a coroa que Ele recebe não é de ouro, é de espinhos. Ele sofre por nós, Ele sofre por amor de nós, Ele passa humilhação. Mas Ele sabia que Ele ia passar por tudo isso por amor de nós. Na carta aos Filipenses, Paulo já diz, Ele esvaziou-se de si mesmo para nos encontrar. Ele esvaziou-se de si mesmo, Ele aceitou a humilhação para vir ao nosso encontro. Rezemos com muito amor. Talvez você também na sua vida tenha passado humilhações, tenha passado sofrimentos. Deus está contigo nesta hora. Pai nosso, que estais nos céus, santificado seja o vosso nome. Venha a nós o vosso reino, seja feita a vossa vontade, assim na terra como no céu. O pão nosso de cada dia nos dai hoje, perdoai as nossas ofensas, assim como nós perdoamos a quem nos tem ofendido. E não nos deixeis cair em tentação, mas livrai-nos do mal. Amém. Ave Maria, cheia de graça, o Senhor é convosco. Bendita sois vós entre as mulheres, e bendito é o fruto do vosso ventre, Jesus. Santa Maria, Mãe de Deus, rogai por nós, pecadores, agora e na hora de nossa morte. Amém. Ave Maria, cheia de graça, o Senhor é convosco. Bendita sois vós entre as mulheres, e bendito é o fruto do vosso ventre, Jesus. Santa Maria, Mãe de Deus, rogai por nós, pecadores, agora e na hora de nossa morte. Amém. Ave Maria, cheia de graça, o Senhor é convosco. Bendita sois vós entre as mulheres, e bendito é o fruto do vosso ventre, Jesus. Santa Maria, Mãe de Deus, rogai por nós, pecadores, agora e na hora de nossa morte. Amém. Ave Maria, cheia de graça, o Senhor é convosco. Bendita sois vós entre as mulheres, e bendito é o fruto do vosso ventre, Jesus. Santa Maria, Mãe de Deus, rogai por nós, pecadores, agora e na hora de nossa morte. Amém. Ave Maria, cheia de graça, o Senhor é convosco. Bendita sois vós entre as mulheres, e bendito é o fruto do vosso ventre, Jesus. Santa Maria, Mãe de Deus, rogai por nós, pecadores, agora e na hora de nossa morte. Amém. Ave Maria, cheia de graça, o Senhor é convosco. Bendita sois vós entre as mulheres, e bendito é o fruto do vosso ventre, Jesus. Santa Maria, Mãe de Deus, rogai por nós, pecadores, agora e na hora de nossa morte. Amém. Ave Maria, cheia de graça, o Senhor é convosco. Bendita sois vós entre as mulheres, e bendito é o fruto do vosso ventre, Jesus. Santa Maria, Mãe de Deus, rogai por nós, pecadores, agora e na hora de nossa morte. Amém. Ave Maria, cheia de graça, o Senhor é convosco. Bendita sois vós entre as mulheres, e bendito é o fruto do vosso ventre, Jesus. Santa Maria, Mãe de Deus, rogai por nós, pecadores, agora e na hora de nossa morte. Amém. Ave Maria, cheia de graça, o Senhor é convosco. Bendita sois vós entre as mulheres, e bendito é o fruto do vosso ventre, Jesus. Santa Maria, Mãe de Deus, rogai por nós, pecadores, agora e na hora de nossa morte. Amém. Ave Maria, cheia de graça, o Senhor é convosco. Bendita sois vós entre as mulheres, e bendito é o fruto do vosso ventre, Jesus. Santa Maria, Mãe de Deus, rogai por nós, pecadores, agora e na hora de nossa morte. Amém. Glória ao Pai, ao Filho e ao Espírito Santo, como era no princípio, agora e sempre. Amém. Ó meu Jesus, perdoai-me, livrai-me do fogo do inferno, levai as almas todas para o céu e socorrei principalmente as que mais precisarem da vossa misericórdia. Nossa Senhora do Carmo, rogai por nós. São João da Cruz, rogai por nós. Quarto mistério doloroso. Nós queremos contemplar Jesus carregando a cruz para o Calvário. Jesus carregando o fardo dos nossos pecados. Jesus carregando o nosso sofrimento. Jesus carregando a nossa dor. Você também talvez está carregando uma cruz hoje, uma cruz pesada. Mas pode ter certeza que Cristo está carregando ela com você. Cristo já carregou a nossa cruz. E depois da cruz vem a vitória. Depois da cruz vem a glória.
Quanto maior for o nosso sofrimento, diz a palavra, maior será a nossa vitória. Pai nosso, que estais nos céus, santificado seja o vosso nome, venha a nós o vosso reino. Seja feita a vossa vontade, assim na terra como no céu. O pão nosso de cada dia nos dai hoje. Perdoai as nossas ofensas, assim como nós perdoamos a quem nos tem ofendido. E não nos deixeis cair em tentação, mas livrai-nos do mal. Amém. Ave Maria, cheia de graça, o Senhor é convosco. Bendita sois vós entre as mulheres. E bendito é o fruto do vosso ventre, Jesus. Santa Maria, Mãe de Deus, rogai por nós, pecadores, agora e na hora de nossa morte. Amém. Ave Maria, cheia de graça, o Senhor é convosco. Bendita sois vós entre as mulheres e bendito é o fruto do vosso ventre, Jesus. Santa Maria, Mãe de Deus, rogai por nós, pecadores, agora e na hora de nossa morte. Amém. Ave Maria, cheia de graça, o Senhor é convosco. Bendita sois vós entre as mulheres e bendito é o fruto do vosso ventre, Jesus. Santa Maria, Mãe de Deus, rogai por nós, pecadores, agora e na hora de nossa morte. Amém. Ave Maria, cheia de graça, o Senhor é convosco. Bendita sois vós entre as mulheres e bendito é o fruto do vosso ventre, Jesus. Santa Maria, Mãe de Deus, rogai por nós, pecadores, agora e na hora de nossa morte. Amém. Ave Maria, cheia de graça, o Senhor é convosco. Bendita sois vós entre as mulheres e bendito é o fruto do vosso ventre, Jesus. Santa Maria, Mãe de Deus, rogai por nós, pecadores, agora e na hora de nossa morte. Amém. Ave Maria, cheia de graça, o Senhor é convosco. Bendita sois vós entre as mulheres e bendito é o fruto do vosso ventre, Jesus. Santa Maria, Mãe de Deus, rogai por nós, pecadores, agora e na hora de nossa morte. Amém. Ave Maria, cheia de graça, o Senhor é convosco. Bendita sois vós entre as mulheres e bendito é o fruto do vosso ventre, Jesus. Santa Maria, Mãe de Deus, rogai por nós, pecadores, agora e na hora de nossa morte. Amém. Ave Maria, cheia de graça, o Senhor é convosco. Bendita sois vós entre as mulheres e bendito é o fruto do vosso ventre, Jesus. Santa Maria, Mãe de Deus, rogai por nós, pecadores, agora e na hora de nossa morte. Amém. Ave Maria, cheia de graça, o Senhor é convosco. Bendita sois vós entre as mulheres e bendito é o fruto do vosso ventre, Jesus. Santa Maria, Mãe de Deus, rogai por nós, pecadores, agora e na hora de nossa morte. Amém. Ave Maria, cheia de graça, o Senhor é convosco. Bendita sois vós entre as mulheres e bendito é o fruto do vosso ventre, Jesus. Santa Maria, Mãe de Deus, rogai por nós, pecadores, agora e na hora de nossa morte. Amém. Glória ao Pai, ao Filho e ao Espírito Santo, como era no princípio, agora e sempre. Amém. Ó meu Jesus, perdoai-me, livrai-me do fogo do inferno, levai as almas todas para o céu e socorrei principalmente as que mais precisarem da vossa misericórdia. Quinto e último mistério doloroso. Nós queremos contemplar a morte de Jesus na cruz. Jesus, por amor, morre por nós. O justo dá a sua vida pelos injustos. Ele morre a nossa morte. Ele assume o nosso pecado para nos trazer vida, vida em abundância, para nos salvar. Com muito amor, com muito carinho, rezemos este mistério, o mistério da nossa salvação. Cristo nos resgatou, Cristo nos salvou, nos tirou das garras de Satanás, para que você seja livre, para que você seja feliz, para que você tenha vitória. Pai nosso, que estais nos céus, santificado seja o vosso nome, venha a nós o vosso reino, seja feita a vossa vontade, assim na terra como no céu. O pão nosso de cada dia nos dai hoje, perdoai as nossas ofensas, assim como nós perdoamos a quem nos tem ofendido. E não nos deixeis cair em tentação, mas livrai-nos do mal. Amém. Ave Maria, cheia de graça, o Senhor é convosco. Bendita sois vós entre as mulheres e bendito é o fruto do vosso ventre, Jesus. Santa Maria, Mãe de Deus, rogai por nós, pecadores, agora e na hora de nossa morte. Amém. Ave Maria, cheia de graça, o Senhor é convosco. Bendita sois vós entre as mulheres e bendito é o fruto do vosso ventre, Jesus.
Santa Maria, Mãe de Deus, rogai por nós, pecadores, agora e na hora de nossa morte. Amém. Ave Maria, cheia de graça, o Senhor é convosco. Bendita sois vós entre as mulheres, e bendito é o fruto do vosso ventre, Jesus. Santa Maria, Mãe de Deus, rogai por nós, pecadores, agora e na hora de nossa morte. Amém. Ave Maria, cheia de graça, o Senhor é convosco. Bendita sois vós entre as mulheres, e bendito é o fruto do vosso ventre, Jesus. Santa Maria, Mãe de Deus, rogai por nós, pecadores, agora e na hora de nossa morte. Amém. Ave Maria, cheia de graça, o Senhor é convosco. Bendita sois vós entre as mulheres, e bendito é o fruto do vosso ventre, Jesus. Santa Maria, Mãe de Deus, rogai por nós, pecadores, agora e na hora de nossa morte. Amém. Ave Maria, cheia de graça, o Senhor é convosco. Bendita sois vós entre as mulheres, e bendito é o fruto do vosso ventre, Jesus. Santa Maria, Mãe de Deus, rogai por nós, pecadores, agora e na hora de nossa morte. Amém. Ave Maria, cheia de graça, o Senhor é convosco. Bendita sois vós entre as mulheres, e bendito é o fruto do vosso ventre, Jesus. Santa Maria, Mãe de Deus, rogai por nós, pecadores, agora e na hora de nossa morte. Amém. Ave Maria, cheia de graça, o Senhor é convosco. Bendita sois vós entre as mulheres, e bendito é o fruto do vosso ventre, Jesus. Santa Maria, Mãe de Deus, rogai por nós, pecadores, agora e na hora de nossa morte. Amém. Ave Maria, cheia de graça, o Senhor é convosco. Bendita sois vós entre as mulheres, e bendito é o fruto do vosso ventre, Jesus. Santa Maria, Mãe de Deus, rogai por nós, pecadores, agora e na hora de nossa morte. Amém. Ave Maria, cheia de graça, o Senhor é convosco. Bendita sois vós entre as mulheres, e bendito é o fruto do vosso ventre, Jesus. Santa Maria, Mãe de Deus, rogai por nós, pecadores, agora e na hora de nossa morte. Amém. Glória ao Pai, ao Filho e ao Espírito Santo, como era no princípio, agora e sempre. Amém. Ó meu Jesus, perdoai-me, livrai-me do fogo do inferno, levai as almas todas para o céu e socorrei principalmente as que mais precisarem da vossa misericórdia. Nossa Senhora do Carmo, rogai por nós. São Padre Pio, rogai por nós. Salve Rainha, Mãe de Misericórdia, vida, doçura e esperança nossa salve. A vós bradamos os degredados filhos de Eva, a vós suspirando, gemendo e chorando neste vale de lágrimas. Eis a, pois, advogada nossa, esses vossos olhos, misericordiosa nos volvei. E depois deste desterro, mostrai-nos, Jesus. Bendito é o fruto do teu ventre, ó clemente, ó piedosa, ó doce sempre Virgem Maria. Rogai por nós, Santa Mãe de Deus, para que sejamos dignos das promessas de Cristo. Amém. Foi uma alegria imensa rezar com você este terço. Que Deus te abençoe. Em nome do Pai, e do Filho, e do Espírito Santo. Amém.

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3: 5 horas em ponto. 5 horas em ponto.
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Eita, que show de emoção com o milionário e José Rico cantando Vontade de Vidiva. Sabia que a dupla já gravou mais de 30 discos juntos? Aqui no Sertanejo Saudade com o Cadu Piper, agora se prepare porque vem aí Rick e René com Mãe. E olha só, eles já venderam milhões de cópias com esse sucesso que toca direto no coração.

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Eita, que show foi clima de rodeio com Dallas Company. Sabia que o grupo começou como trio em festas pequenas. Você está no Sertanejo Saudade com Cadu Piper. E agora, sem perder o ritmo, vem Olha Amor de Gianni e Giovanni, que já começaram na dupla com apenas 15 anos. Só sucesso na estrada.

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e chegamos ao fim dessa viagem com Madrugada Amiga, dos incríveis A Tarde e Alexandre. Você sabia que essa dupla começou cantando em festas de família, e hoje emociona o Brasil todo com seu modão? Foi aqui no Sertanejo Saudade com seu amigo Cadu Piper. Lembre-se, a vida é melhor quando a gente canta junto e guarda a esperança no coração. Até a próxima, e que seu dia seja sempre cheio de música boa e alegria. Tchau.

0: 5:29.
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E a gente já está de volta no Sertanejo Saudade com Cadu Piper, trazendo aquele modão raiz que você ama. Agora se prepara que vem Cristiano e Ralph com Vira Virou pra embalar seu coração.

Eita, que energia! Acabamos de curtir Nosso Amor é Ouro com Zezé Di Camargo e Luciano. Sabia que eles já se apresentaram juntos em mais de 500 shows pelo Brasil? Aqui no Sertanejo Saudade com Cadu Piper, vamos seguir nessa batida maravilhosa com o hino de Reis de Di Paulo e Paulino e André e Andrade. Dupla que é fera em resgatar as raízes do modão.

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Eita, que vibe gostosa com Planeta Água do Zezé Di Camargo e Luciano. Sabia que eles começaram a carreira cantando em festas de família. Aqui no Sertanejo Saudade com Cadu Piper, já prepara o coração que agora vem Menina Veneno. Um sucesso que quase não saiu do papel porque o Zezé pensou que ia ser muito diferente do estilo deles.

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0: Eita, que vibe boa essa música Confidências do Chitãozinho e Chororó. Sabia que essa dupla já vendeu mais de 30 milhões de discos no Brasil. Aqui no Sertanejo Saudade com Cadu Piper a gente traz o melhor do modão e raiz pra você. Agora é hora daquele intervalo rápido. Já já a gente volta com mais emoção e história. Fica ligado.
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2: 6 horas em ponto.
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0: E aí, galera do Sertanejo Saudade. Aqui é o Cadu Piper de volta pra vibrar com vocês. Agora sem parar. Vem aí César e Paulinho, feitos um pro outro. Só sucesso no nosso sertanejo modão e raiz.
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Eita, que energia! Acabamos de curtir Ligação Urbana, do Bruno e Marrone. Sabiam que Bruno já foi atleta antes da fama? Aqui no Sertanejo Saudade, com seu Cadu Piper, já prepara o coração que vem Adalberto e Adriano com Não Olha Assim, dupla que conquistou o país com um jeitinho todo especial de cantar.

Eita! Apaixonados! Acabou de tocar Laço da Paixão, do Rio Negro e Solimões. Dupla que começou juntinha ainda na adolescência. E olha só, eles já venderam milhões de discos. Você está no Sertanejo Saudade com Cadu Piper. E agora vai rolar Paixão com Gilberto e Gilmar, que além da voz afinada, também são conhecidos pelo talento em compor histórias de amor que a gente sente no peito.

0: Eita, que energia boa essa música. As meninas de Petrópolis, É o Amor, deixou no ar, hein? Sabia que esse grupo surgiu tocando de porta em porta, espalhando o sertanejo raiz com muito amor? Aqui é Cadu Piper, no Sertanejo Saudade, seu refúgio do modão e da raiz. Agora, bora dar aquele intervalo rapidinho. Já já a gente volta com mais tradição e emoção.
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voltou com tudo, o sertanejo saudade. Aqui no Cadu Piper. Segura essa vibe, porque agora é hora de curtir Cleiton e Camargo, com Quando um Grande Amor Se Faz.

E a energia não para aqui, no Sertanejo Saudade, com Cadu Piper. Acabou de rolar o sucesso Ajeita o Trem Aí, de Rio Negro e Solimões. Sabia que a dupla já foi eleita várias

vezes, como a melhor em shows ao vivo? Agora se prepara, porque vem Esse Amor Que Me Mata, de Christian e Ralph, que além da voz marcante, são irmãos que começaram a carreira ainda na infância.

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E essa foi Ataíde e Alexandre com Deus Me Livre. Sabia que a dupla começou tocando em festas de cidade pequena? Aqui no Sertanejo Saudade, com Cadu Piper, já prepara que vem Roberta Miranda com São Tantas Coisas. A rainha do modão já tem mais de 40 anos de carreira e não para de encantar a gente.

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Eita, que talento! Acabamos de curtir Tempo ao Tempo com Christian e Ralph. Sabia que essa dupla começou a carreira tocando em barzinhos do interior? Aqui no Sertanejo Saudade com o Cadu Piper, a Raiz e o Modão são sempre um sucesso. Fica aí, que já já a gente volta com mais emoção e história pra contar. Agora, bora pro intervalo rapidinho.

E aí, galera, aqui é o Cadu Piper, de volta no Sertanejo Saudade, trazendo o melhor do modão e raiz pra você. Agora fica ligado, que vem aí, Rick Renner, com Vem Me Namorar.

Acabou de tocar Amor de Carnaval, sucesso do Bruno e Marrone, que já gravou até DVD com Chitãozinho e Chororó. Aqui no Sertanejo Saudade com Cadu Piper. Agora vem aí Pedindo Amor do Mano a Mano, dupla que surpreende pela química no palco. Fica ligado.

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Eita, que show foi Giripoca Vai Piá com André e Adriano. Sabia que essa dupla começou tocando em festas de família? Aqui no Sertanejo Saudade com Cadu Piper, o ritmo não para. Agora já se prepara que vem Rei, Rei Trembão, com Gian e Giovanni, que ganharam o Brasil com aquele estilo que mistura modão com paixão.

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0: E foi assim que Zezé de Camargo e Luciano embalou nosso coração com Passou da Conta. Sabia que essa dupla começou a carreira cantando em feiras e rodeios? É isso mesmo. Raiz pura no sertanejo Saudade com seu Cadu Piper. Agora é hora do nosso intervalo. Fique ligado, que já já tem mais modão e emoção pra você.
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2: 7 horas e 35 minutos.

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5: Alô, alô, minha gente. Seja muito bem-vindo ao Sertanejo Saudade, aqui com quem você já conhece, eu, Cadu Piper. Prepare o coração, porque hoje o nosso programa está recheado daquele sertanejo modão e raiz que toca fundo na alma. Lembre-se, a saudade é apenas a prova do quanto algo foi bom, então viva cada momento intensamente. E para começar com o pé direito, vamos abrir com a linda Esqueça Que Eu Te Amo, na voz inesquecível de Edson e Hudson. Fique ligado, que o Sertanejo Saudade está só começando.

Eita, que vibe boa veio com Milionário e José Rico, hein? Sabia que eles já venderam milhões de discos, mesmo sem nunca terem feito shows fora do Brasil? Aqui no Sertanejo Saudade com Cadu Piper, já prepara o coração que vem agora, Christian e Ralph com Saudade, dupla que começou a carreira aos 14 anos e conquistou geral com o modão raiz.

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Eita! Que viagem gostosa com colheita de milho, do Chitãozinho e Chororó. Sabia que esses irmãos são parceiros de vida e de som, desde os anos 70? Aqui no Sertanejo Saudade com Cadu Piper, a emoção não para. Agora já se prepara que vem aí Confidências. Outra pérola desses mestres, que são até donos do maior parque temático sertanejo do Brasil.

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2: A própria Oi disse à justiça que precisava falir. Em novembro, o gestor judicial argumentou que a liquidação judicial da empresa se afigura imperativa. A decretação pelo Tribunal de Justiça do Rio de Janeiro pela segunda vez da falência da Oi, inclusive nessa última terça-feira, dia 25 de agosto, encerra, portanto, uma segunda recuperação judicial de uma companhia que reconheceu que falir era inevitável. A decisão foi unânime e, portanto, retomou o julgamento de agravos apresentados pelo Itaú Unibanco e também pelo Bradesco, que em novembro de 2025 haviam conseguido a suspensão da quebra determinada pela sétima vara empresarial. A empresa declara a dívida de aproximadamente 44,3 bilhões de reais e patrimônio líquido negativo superior a 22,6 bilhões de reais.
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6: Olá, tudo bem? Chegando para você mais um Paparazzi com a minha apresentação, locutora Patrícia. E por diferentes motivos, astros e estrelas que brilharam na tela da Globo por décadas acabaram sendo proibidos de pisar na emissora. Confira comigo alguns exemplos. A atriz que brilhou em diversas novelas da Globo, como História de Amor em 95, Por Amor em 97 e Avenida Brasil em 2012, entre outras, Carolina Ferraz deixou a emissora após participar de Haja Coração em 2016. Ela acionou a emissora na justiça, mas teve seu pedido negado. Ela voltou ao vídeo em 2020, após aceitar convite da Record para comandar o Domingo Espetacular, função que ocupa até hoje, e já declarou que não tem vontade de retornar às novelas.
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2: Olá, meus amores, sejam todos bem-vindos.
3: Bom dia.
2: Bom dia.
3: Opa. Bom dia.
2: Bom dia. Bom dia pra você ligadinho na edição do programa Adrenalina com Jonatas Gonçalves. Esteja você onde quer que você esteja nos ouvindo, em casa, no carro, no trabalho, no celular, na internet, nos sítios, nas chácaras, nas fazendas, nos ranchos, nos condomínios, nas cidades adjacentes e circunvizinhanças a nossa. É uma alegria, um prazer imenso te encontrar de novo pra gente ficar juntos na manhã inteira na melhor rádio do Brasil. Oh, muito obrigado pelo carinho. Pra você que está ouvindo a gente pelo Radiosnet, pela Alexa, pelo site da rádio, pelo Dial, pelo FM, ou pra você que está ouvindo a gente pelo aplicativo, muito obrigado pelo carinho, pela audiência de sempre.
3: Bom dia!
2: É o nosso programa chegando nesta manhã gostosa. Excelente manhã pra você, viu? Que Deus abençoe a sua vida hoje e sempre. Bom dia, Adrenalina!
3: Bom dia!
2: Bom dia! Chegou de manhã cedo, vamos acordar.

0: uma das vozes mais belas do Brasil, Kelly Smith.
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0: Girassol. Você lembra dessa?

0: Kel Smith, Girassol. Essa música é muito linda em todo lugar, né? A gente vai pro intervalo, daqui a pouco continua.
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2: 8:24.
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4: A inteligência artificial entra em uma nova fase. Combase incorpora agentes de IA à sua plataforma e também mostra como assistentes virtuais passam a executar tarefas no setor financeiro. A corrida pela inteligência artificial entrou em uma nova etapa depois da popularização também dos chatbots capazes de responder perguntas, resumir documentos e produzir conteúdo. Começam a ganhar espaço os chamados agentes de IA. Em vez de apenas responder solicitações, esses sistemas conseguem interagir com diferentes plataformas e realizar ações previamente autorizadas pelo usuário. Segundo a consultoria, apenas 17% das empresas utilizam agentes de IA atualmente, mas mais de 60% pretendem adotar essa tecnologia até o ano de 2028.
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9: Continuando a lista de atores que saíram da Globo de maneira não amistosa, temos Pedro Cardoso. Ele ficou quase 30 anos na Globo, se consagrando ao viver Agostinho Carrara em A Grande Família. Após deixar o canal, o ator passou a destilar toda a sorte de críticas, gerando diversas polêmicas em entrevistas e nas redes sociais. Longe da telinha há alguns anos e atualmente morando em Portugal, Pedro já declarou ter virado o inimigo total da emissora. A TV Globo não tem abertura para o projeto de um ator. Eu me queixo até hoje da TV Globo em relação a isso com o resultado econômico que eu trouxe para ela. Ela tinha o dever social de ter se interessado pelo meu universo criativo, declarou o ator em entrevista à revista Fórum.
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12: Esconda comida ou brinquedos para que seu cão use o faro e se divirta. Atividades olfativas ajudam a aliviar o estresse e cansar a mente deles.
13: Você ouviu Mundo Pet. Até a próxima.
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0: Daniel.
1: Vai dar samba.
0: Ontem, hoje e sempre, a melhor sequência musical pra você. Vai dar samba, do Daniel. Depois do intervalo tem mais.
2: 8h44.
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4: Vorcaro volta a acenar com proposta de delação em depoimento à Polícia Federal. O banqueiro nega ter recebido informações privilegiadas de servidores do Banco Central e defesa reforça a disposição de colaborar. É a terceira tentativa de acordo do empresário. O banqueiro Daniel Vorcaro prestou um depoimento de cerca de 4 horas nessa última sexta-feira, dia 28, à Polícia Federal e aproveitou a oportunidade para sinalizar interesse em fechar um acordo de colaboração premiada. É a terceira tentativa do ex-banqueiro nesse sentido.
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2: E concluindo a lista de atores que saíram da Globo de maneira não amistosa, temos Maitê Proença. Ela foi demitida pela emissora em 2017, alegou que ficou sabendo disso por meio da imprensa e também declarou que foi assediada por pessoas importantes dentro do canal. A atriz processou a emissora em 2018, buscando reconhecimento de vínculo empregatício e direitos trabalhistas após 37 anos de trabalho. Longe das novelas desde Liberdade, Liberdade em 2016, a atriz foi vista recentemente na terceira temporada da série Bom Dia, Verônica, da Netflix.
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0: o melhor do pagodinho dos anos 2000, belo defeito meu na sua programação. Daqui a pouco tem mais.
1: 9 horas e 5 minutos.
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3: Produtora de Dark Horse adia a entrega de documentos à Polícia Federal. Karina Ferreira, da Gama, alegou que o levantamento de dados sobre o filme ainda está em curso. A produtora Karina Ferreira, da Gama, dona do Go Up Entretenimento, adiou para a semana que vem a entrega para a Polícia Federal de documentos sobre o filme Dark Horse. O motivo é que o levantamento de dados e documentos ainda está em curso e não foi possível terminá-lo a tempo de encaminhar essa semana. É possível que seus advogados peçam formalmente um prazo suplementar, para encaminhamento de dados.
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4: Cachorros podem assustar ou machucar as aves. Por isso, evite contato direto sem supervisão. Ambientes separados garantem a segurança de todos.
5: Você ouviu Mundo Pet. Até a próxima.
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0: Mari Fernandes, não, não vou. E aí, você vai passar lá em casa, tirar minha roupa, hein? Ui! Daqui a pouco, depois do intervalo, tem muito mais músicas do jeito que a gente gosta de curtir. Fique na sintonia.
1: 9:23.
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3: Sábado, dia 29 de agosto, hoje na novela Nobreza do Amor, Virgínia revela a Gendal sobre o amor de Alica e Tônio em sua carta. Niara conta a Alica que está gostando de Onildo. Dona Menina aconselha Antônio sobre o seu caminho ao lado de Lúcia Alica. E Kênia humilha Pascoal e revela que se entregou a Dumi. Bartô tem um pesadelo com Veneranda.
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1: 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Tá começando a edição do Sequência Especial do Ouvinte, hoje trazendo três músicas pop internacionais, duas femininas e uma masculina. Grandes sucessos tocando na sua rádio a partir de agora com o Jonatas Gonçalves. Um pedacinho das três, a que você mais gostar, corre e vota. Se ela for a mais votada no WhatsApp, ela toca inteira no próximo bloco. Tá começando.
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1: 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Kelly Clarkson, Because You Love You.

0: na música da seleção musical do ouvinte, uma voz internacional marcante e um tom de voz delicioso de ouvir, é Kelly Clarkson com Because You Love You. E aí, você curtiu? Gostou? Vai querer ouvir inteira? Vota! Próxima!
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0: Kesha, TikTok, anos 2000, hein?

0: volta. Próxima.
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0: Kesha, TikTok. Anos 2000, hein? Kesha.
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0: Terceira e última, Canacan Way Don't Fly. Tema de Copa do Mundo, hein? Recapitulando,
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0: Três grandes sucessos pop internacionais, músicas que fizeram sucesso já um bom tempo atrás. Primeira, Kelly Clarkson, Because I Love You. Segunda, Kesha, TikTok. E a terceira, de Canan, Radio Fly. Uma das três vai tocar inteira, capricha, porque depois do intervalo a gente já volta, hein? Segura aí.

0: 9:40.
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2: Voltamos com o resumo de novelas.
3: Sábado 29 de agosto, tá no ar para você o resumo da novela Por Você. Vanessa faz um acordo com Junqueira e mais. Yara sugere que Bela se aproxime de Lucas. Peixe convida Suelen para sair e Dália sente ciúmes. Ricardo comenta com Bela que acredita que Gabriel ainda tem sentimentos por ela.
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4: Até já.
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0: Jonatas Gonçalves na sua manhã. Continua! Aumente o volume, tem mais sucesso pra você. Bom dia!
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2: E a vencedora, Kelly Clarkson, com todo o seu romantismo e charme. Be

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2: Do cantor de Investe em Mim, Jonas Esticado.

0: Jonas Esticado, do cantor de Invest em Mim, Paredão no Talo.
1: Jonas Esticado.
0: Muito mais músicas na melhor programação do seu rádio todo dia. Daqui a pouco tem mais, hein?
2: 10 horas em ponto.
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1: Voltamos com o resumo de novelas.
2: Sábado, 29 de agosto, hoje na novela Quem Ama Cuida, Adriana conta a Yuri que Francesca trabalhou para Arthur. Elisa confessa a Mau Mau que tem medo de enfrentar Otoniel. Rafael conta a André que pensa em pedir Andréia em casamento.
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1: Luan Santana e Léo Foguete. Luan City Festival, São Paulo. Quero ouvir.

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1: Muito obrigado, São Paulo!
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0: Não, hein? Depois do intervalo tem mais músicas, gostou, né? Já já tem mais.
1: 10 horas e 19 minutos.
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6: Sexta-feira, dia 28 de agosto, hoje na novela Quem Ama Cuida, Carla insinua Kleber e Pedro que sofreu ameaças e se esquiva de falar com os dois. Ulisses fica apreensivo com o interesse de Tiago em ver o balanço da joalheria. Mal Mal fica encantado com o novo apartamento de Adriana.
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1: 10 horas e 23 minutos.

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Nati Roots com Edu Ribeiro. É o Nati Roots Reg Power Brasil. 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

0: Amora, com Edu Ribeiro e Nath Roots na programação. Daqui a pouco tem muito mais músicas, fique na sintonia.
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6: Juliano César foi um cantor, compositor e apresentador brasileiro conhecido como Cowboy Vagabundo pelo seu estilo único que mesclava música sertaneja com influências do country americano. Nascido em Passos, Minas Gerais, em abril de 29 do ano de 1960, ele construiu sua carreira marcante no sertanejo, sendo reconhecido por sua autenticidade e pela paixão da música. Antes de seguir na música, Juliano César trabalhou como um radialista. Sua carreira artística começou na década de 1980, quando lançou seu primeiro álbum em 1985. O sucesso veio com o hit Não Aprendi a Dizer Adeus, que posteriormente foi regravado pela dupla Leandro e Leonardo, solidificando sua presença no cenário sertanejo. Juliano César acumulou diversos sucessos ao longo de sua carreira, como Cowboy Vagabundo, Rumo à Goiânia, Bem aos Olhos da Lua, Faz Ela Feliz e por aí vai. Essas músicas com letras românticas e ritmos que misturavam sertanejo tradicional e country fizeram dele o artista único e carismático. Juliano César inovou ao trazer elementos do country americano para o sertanejo, utilizando chapéus, botas e apresentações dinâmicas. Essa mistura ajudou a popularizar o sertanejo em um formato moderno e diferenciado. Juliano César também apresentou programas de televisão, divulgando o sertanejo para um público ainda maior. Ele faleceu em 31 de dezembro de 2019, aos 59 anos, vítima de um infarto durante um show em Uniflor, no Paraná. Seu legado permanece vivo através de suas músicas e de sua contribuição para a popularização do sertanejo com uma identidade única. Ele é lembrado como um artista autêntico que ajudou a expandir os horizontes do gênero sertanejo e conquistou o carinho de fãs em todo o Brasil. Então vamos conferir agora sucessos de Juliano César.
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2: Você já reparou nas pequenas protuberâncias das teclas F e J do seu teclado? Se ainda não, dê uma olhada e sinta. Parece aleatório, certo? Bem, não é nem um pouco. Esses relevos estão lá para lhe ajudar a posicionar as suas mãos no teclado corretamente, sem precisar olhar. Seu dedo indicador esquerdo deve estar na tecla F e o direito na letra J, se você quiser praticar corretamente a digitação. Então você sabia

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1: Muito bem, aqui é o PH e este é o programa Agito Geral. Vai rolar pra você aquela sonzeira no seu rádio, o melhor da música nacional e internacional. Só pop, é Agito Geral no ar com você.

0: é o Agito Geral na nossa rádio. Você está curtindo a gente, obrigado pela audiência. A gente já dá uma paradinha e volta daqui a pouquinho com mais pra vocês.
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2: 11 horas e 21 minutos.
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9: Pra você que é chegada, chegado num doce, a receita de hoje é sensacional. Claro, econômica, fácil de fazer e deliciosa. É bolinho de banana com chocolate. Os ingredientes são 5 bananas médias, 2 xícaras de aveia, 1 xícara de pasta de amendoim, 1 xícara de chocolate 70% picado ou em gotas. Para o preparo, pré-aqueça o forno. Bata no liquidificador a banana, a aveia e a pasta de amendoim até que a massa fique uniforme. Depois acrescente o chocolate e bata mais um pouco para misturar. Coloque a massa em uma forma estreita untada. Coloque banana picada e chocolate por cima para enfeitar. Deixe assar entre 25 a 30 minutos. Depois que retirar do forno, espere esfriar para desenformar. Fica super saboroso e bonito de se ver, viu? Então aproveita, faz aí essa receita na sua casa.
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0: 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Que legal, galera! A música pop já está de volta. Programa Agito Geral já voltou.

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0: Que sonzeiro, agito geral, com muita música pop no seu rádio. Eu volto já já.
1: 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Hora certa.
2: 11:39.
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4: São direitos básicos do consumidor. Dois pontos. Inciso 4. 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
3: Você sabia que as borboletas sentem o gosto com os pés? É verdade!
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7: Que bacana o Agito Geral. Já estamos de volta com muito mais sucessos. É música pop e aqui.

0: Agito Geral. Rolou pra você as melhores músicas pop nacional e internacional. PH fica por aqui. A gente se fala nesse mesmo canal, neste mesmo horário, com o nosso Agito Geral. Tchau, galera!
1: Horas e 57 minutos.
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5: Desodorante pode causar câncer de mama? Aparentemente, os desodorantes antitranspirantes não aumentam o risco de desenvolver câncer de mama, pois não existem estudos que confirmam que as substâncias usadas para produzir esses produtos causem câncer, ao contrário de alguns fatores já comprovados. Estes produtos têm efeito apenas nas glândulas que produzem suor, não afetando as células mamárias.
4: 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Fique ligado no nosso quadro Viva Melhor e procure um nutricionista. Nada de fazer dietas por conta própria. 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
8: Você já reparou nas pequenas protuberâncias das teclas F e J do seu teclado? Se ainda não, dê uma olhada e sinta. Parece aleatório, certo? Bem, não é nem um pouco. Esses relevos estão lá para lhe ajudar a posicionar as suas mãos no teclado corretamente, sem precisar olhar. Seu dedo indicador esquerdo deve estar na tecla F e o direito na letra J, se você quiser praticar corretamente a digitação. Então você sabia

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1: Olá, Manuel, o que estás a fazer?
2: Estou olhando esta revista de uma loja à procura de uma televisão, opá.
1: E achastes alguma oferta boa?
2: Até que tem. Esta pilca de 20 polegadas está boa.
1: Não é pilco, Manel, é filco.
2: Oh, oh raios, mas tem esta Philips também aqui bem barata.
1: Não é Philips, Manel, é Philips.
2: Oh, puta que pariu. Nesta reforma ortográfica tiraram até o P do alfabeto.
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0: gente gosta de ouvir de tudo um pouco, não é? Então aumente o som, porque o Toca Tudo tá começando!
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2: Legal, galera! É o Toca Tudo! Eu sou PH Show! É o PH, o PH, o PH! Vamos começar agora? Ó, vai rolar aqui as nacionais, as internacionais, os melhores sucessos do Brasil! Avisa a vizinhança que o Toca Tudo está...

0: Porque sempre essas coisas acontecem, filho. É, isso, a mensagem é para todas as mulheres. Que seja eu a corajosa e a ruim da
1: história. 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

0: É o programa Toca Tudo pra você. Tá gostando? Tá adorando? Aqui a gente é feliz e alegre, hein? E o PH volta já já, viu? Vou dar uma pequena parada, um pequeno break e a gente volta daqui a pouquinho.
1: Meio-dia e 21 minutos.
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7: Desodorante pode causar câncer de mama? Aparentemente, os desodorantes antitranspirantes não aumentam o risco de desenvolver câncer de mama, pois não existem estudos que confirmam que as substâncias usadas para produzir esses produtos causem câncer, ao contrário de alguns fatores já comprovados. Estes produtos têm efeito apenas nas glândulas que produzem suor, não afetando as células mamárias.
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0: 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De volta aos melhores sucessos. Aqui tem nacional, internacional.

0: tudo, rolando pra você com PH Show, as melhores nacionais e internacionais, os melhores sucessos do Brasil. Vamos dar uma parada e a gente volta já já com muito mais aqui no Toca Tudo.
1: Meio-dia e 39 minutos.
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4: Pra você que é chegada, chegado num doce, a receita de hoje é sensacional. Claro, econômica, fácil de fazer e deliciosa. É bolinho de banana com chocolate. Os ingredientes são 5 bananas médias, 2 xícaras de aveia, 1 xícara de pasta de amendoim, 1 xícara de chocolate 70% picado ou em gotas. Para o preparo, pré-aqueça o forno. Bata no liquidificador a banana, a aveia e a pasta de amendoim até que a massa fique uniforme. Depois acrescente o chocolate e bata mais um pouco para misturar. Coloque a massa em uma forma estreita untada. Coloque banana picada e chocolate por cima para enfeitar. Deixe assar entre 25 a 30 minutos. Depois que retirar do forno, espere esfriar para desenformar. Fica super saboroso e bonito de se ver, viu? Então aproveita, faz aí essa receita na sua casa.
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7: Tudo. Muito bem. E aqui é o PH Show, já estamos de volta no nosso intervalo, é o programa Toca Tudo, na nossa melhor rádio.

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1: Que bacana, é o Toca Tudo, e aqui o PH Show, o comunicador que toca tudo pra você, o mais animado do Brasil, o mais feliz do Brasil. Rolou por aqui as nacionais, as internacionais, cá entre nós, hein? Hoje o programa tocou cada música internacional que você ficou aí, ó, amando, você ficou aí apaixonado, você vibrou, você se emocionou, e este é o Toca Tudo. E amanhã a gente volta com mais sucesso, ó, e aqui tem sucessos do Brasil, é Toca Tudo. Tudo com PH, a gente volta amanhã neste mesmo horário.
2: Meio-dia e 59 minutos.
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1: Oi, meus amores! Tá no ar o programa mais gostoso da sua tarde. Eu sou Ellen Palacios, a loira charmosa do rádio, e chegando com o melhor da música. Sertanejo, pagode, pop, os sucessos do momento e as músicas que marcaram história. Fica comigo, porque começou o Show da Tarde!

0: Boa noite, Uberlândia! Faz barulho aí, Uberlândia, que eu quero ouvir!
1: Que coisa linda, galera!
0: Obrigado!
2: Ah, eu também tô ligada!
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0: Rapidinho, a gente volta com mais sucessos no Show da Tarde.
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3: 1:27.
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0: tamo junto de novo. 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

0: Tem hit, tem saudade e tem aquela vibe que só a gente tem. É o Show da Tarde com muito carinho pra você, aqui na sua rádio.
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2: 1:47. 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

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Dela.

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2: A moleque, se quiser me acompanhar, vem mais, vem feliz. Pra cima.

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0: Daqui a pouco tem mais música boa. Não troca de estação, porque eu volto já já com mais alegria.
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2: mais 2 horas e 8 minutos.
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4: Boa tarde. Obrigada por esperar, tamo junto de novo.

0: Murilo Rufo,
1: barulho,
2: senhores. 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
4: 2:29.
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7: 2:51.
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0: E a campeã do Seleção Musical do Ouvinte é... a música que você escolheu no WhatsApp. Vamos ouvir ela completa agora.

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1: Obrigado a todos que votaram. Daqui a pouco tem mais música na programação e em breve voltamos com a seleção.
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2: 3:13.
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0: Vem que ainda tem muita música boa chegando.

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1: Valeu demais, obrigado. 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
4: Vitor Lima, Cotrim, que honra.
1: De propósito.
4: Obrigado pela presença de vocês e pela voz de vocês aqui nesse momento.

0: Valeu, Gustavo.
1: Meus amores, segura esse som. A próxima vai te fazer cantar alto aí do outro lado. É só sucesso aqui no Show da Tarde.

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1: Ah, eu também.
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0: Pausa rápida, viu? Só pra tomar uma aguinha e já volto com mais sucessos. Não sai daí, é o Show da Tarde com a sua loira charmosa do rádio aqui na sua rádio.
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2: 3 horas e 37 minutos.
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1: Vamos, Tego! Você é de São Paulo, bebê?

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1: 3:59.
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4: Já começamos essa fuleiragem. Você pode começar aqui comigo também. Já estamos botando aí dentro do seu radinho, não deixe de participar. Nem que a vaca torça. Ai, papai, chorei, mamãe, porque a partir de agora o velho vai botando aí dentro do seu radinho, você vai participando, mandando mensagem, indo e vindo e vice-versa, pra frente, pra trás, na ida, na vida, na volta, na piscina, pra pé, dois tomamos lá, da bexiga, da boca, zero, da duas, do papai, eita, pau Pereira. Que é isso, minha senhora? Já começou a fuleiragem do programa do Macho Véi para todo o Brasil. São mais de 102 emissoras afiliadas transmitindo nosso programa. Você que está em casa, no trabalho, aonde você estiver, já começa mandando a sua mensagem, mandando seu sinal de fax, porque o programa já está no ar. Fuleiragem, esculhambação, falando de pai, mãe, tataravó, a moça que lhe pariu e o corno que lhe abarcou. Só aqui você escuta.
5: Além de corno, é caiado.
4: Só esculhambação com o véi, com o Macho Véi. Ai, papai.
5: Um milagre, São Paulo.
4: É, não tem vírgula, não. A gente vai falando aqui, botando no seu radinho. Não esqueça, porque o programa do Macho Velho já está no ar. E a fuleragem já vai começar, filhos. Ora sim.
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1: Se você ainda tá aí daquele jeito, despombalizado, leso, devagar, tem uma muriçoca comendo meus pés aqui devagarinho. A última muriçoca que eu peguei, ela saiu carregando meu lençol, foi ligeiro. É, vixe, que é isso? Ai, Mário, tá correto, graça.
2: Macho, véi, tu tem muito é chifre.
1: E catinga também, igual mijo de bode. Um abraço aí pra ele, Luciano está lá no estado da Bahia, mandando mensagem, você que manda mensagem no nosso WhatsApp, 61999998895, cadê os áudios da fuleragem? Aqui, ó, chama. Eita, que foi isso aqui? Cadê? Chama. Cadê? Fuleragem. Pessoal, pra você me achar aí no Instagram, @machovéi. Pra me achar também no YouTube, @machovéi. Cadê os áudios? É de que dia? Sexta, quarta, quinta, sexta. Deixa eu ver, 20. Isso aqui é cor de corno, viu? Cadê o rádio?
3: Bom dia, macho velho. Beleza, joia? Aqui é o Gilélio, de Curitiba, Paraná. Estamos aqui, passeando no Nordeste. É, Vista Serrana, que é o palco no momento. 20 dias aqui, matando a saudade no Nordeste aí. Comendo uma comidinha do Nordeste. Positivo, meu amigo.
1: Um abraço pra nós.
3: Estamos na escuta aí, ok?
1: Aí o Juleles, que é de Curitiba, Paraná, tá lá no Nordeste comendo uma colega, uma galinha no caldo baixo.
4: Rapaz, esse Roger Martins aí, ele...
1: O que é que tem o Roger Martins? Roger Martins é do babado, confusão e gritaria.
5: Macho véi, já tá começando a fuleiragem aí, macho véi?
1: Já começou e eu volto já. Tem muito áudio que vai chegando agora. Se você participou, vai sair já, igual caldo de cana.
6: Mas aí tá tudo bom.
1: Aqui tá mole, quando endurecer, engole, igual picolé.
7: Desconjuro, marmota!
1: Desco, véi.
8: E agarra,

0: Macho, véi?
1: Não, não fui eu não. Foi cacheta que acabou com o ambiente agora, bufando. Se você tá ligado em casa, no trabalho, aonde você estiver, manda mensagem 619-9999-8895. Eu estou com vocês e vocês estão comigo daqui pra frente. Daqui pra frente é só fuleiragem, viu? 619-9999-8895. Deixa eu mandar um abraço pra Nina. A Nina é uma petzinha que tá aqui se esfregando.
2: Fala, gostosão!
1: É do vizinho aqui.
3: Foi papum!
1: Esco! Só na fuleiragem. Manda aí o áudio 619-9999-8895. Bom dia, macho véi. Toca forró. Bom demais, é José Maria Carvalho do Valparaíso ouvindo o nosso lereado. E agora ele, José Maria, duas pessoas numa só, do Valparaíso, chama José Maria a Cunha.
4: Momento horóscopo.
1: E o signo de hoje é Rasga Mortalha. Do 21 do 5 a 20 do 6. O verdadeiro mágico é aquele que tira de onde não tem e coloca onde não cabe. Ixi, mano. Ixi. Uma comida pra você do horóscopo nordestino de Rasga Mortalha é é comida, é abacate frito. Olha aí, macho. É o que, meu abacate?
5: Tá com pau, macho velho!
1: A cor pra você do horóscopo nordestino de Rasga Mortalha é marrom batata da terra. O anjo é gente mão de vaca, sem dinheiro. Oxe, aí dentro, mas... O número de sorte é 100, ou tem ou não tem. Ai, ai, ai.
0: Macho, velho.
1: Ele mesmo. No amor, namora alguém que pisca com o zóio quando fala. Ah, aquela pessoa que vai falando e o zóio piscando. Minha professora, Maria Vieira, era desse jeito.
2: Tá aí o menino de ouro, derretendo dá o anel.
1: Pensamento. Pensamento. Quem fere sentimento, sabe o instrumento que tá usando. Égua.
2: Nada.
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1: Depois de usar um instrumento desse, fuleiragem.
0: Vixe, joga essa carniça no carcimbão, macho.
1: Homem, vamos.

0: Eita, um abraço pra ele, Edinaldo, viu? Você ligado nesta chibata, o programa do macho, véi, tá aí no interior do Goiás, tá no interior do Pernambuco, na rádio Web Shalom, que ouve aqui no... transmitindo nos aplicativos. Deixa eu ver aqui, quem mais mandou mensagem? Os áudios não pode... se tiver repetido, não bote mais não, viu?
1: Bom dia, macho, véi. Aqui é José Maria... de Carvalho, Valparaíso do estado do Goiás.
0: Já foi, mas deixa de novo.
1: Macho Rei, quando der aí, toca aquela, a cunha aquela rural, Rayatolá, a música do Nel Pinel.
0: A rural do Nel Pinel.
1: Só pra recordar o Cearazinho Rei.
0: Olha,
1: vamos seguir com alegria, bom, irmão. O programa tá demais, beleza.
0: Aí, ouvindo nosso programa em Valparaíso de Goiás, os bichos de chute, mais um áudio.
2: Alô, macho velho!
0: Alô, chama! Chama! Pessoal que ouve essa fuleiragem agora, tem um quadro... É o quadro o quê? Foi ou não foi? Foi ou não foi?
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0: Macho Velho Filmes, pra conquistar o seu coração com filme que vai para todo o Brasil. É... O filme de hoje, pra você assistir com sua namorada, seu esquema, sua concubina, sua amante, é Galeno, o rapaz muito doido, namorando a jovem Teresa. Ele busca mudar a vida dela, dizendo que vai pegar um caminhão de mudança, rapaz, fresca não. Filme vai passar na Rede Manchete, outro filme é... Um grito abafado no meio da noite. Ixi, Maria. Um grito abafado no meio da noite. Um casal de jovens recém-casados são levados por ETs da região de Mombasa, no estado do Ceará. Após ouvir gritos de sussurro, um mudo chama a atenção deles.
4: Não entendi nada.
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0: Me desse é mais esculhambado do que tudo. Volto já.
5: Isso aí tem chifre até nos pés. Isso é como?
0: Não, um filme desse. Iê.
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9: 4:31.
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0: participe.
1: Ah, botando na sua beiradinha, você que tá em casa, onde você estiver. Ah, mas eu tô vindo agora puxando de uma perna aqui, caí, acabei de cair de um jumento, de uma bicicleta, de uma moto, tô ouvindo o seu lereado, mande mensagem, tô aqui no hospital, tô ouvindo o seu programa, tô da casa da minha sogra, tô aqui sobre a ameaça dela, não sei o que mais, manda uma mensagem aí. Que isso, que isso, não, devagar não, deixa para lá, porque a fuleiragem é... Aí, se você tem sogra, deixa com o velho. Os difíceis que estão ouvindo o nosso programa. Um abraço aí também pra ele, Teodoro Fidadica. E quem está ligado nesta chibata aqui no programa do Macho Velho? Porque agora tem o quadro Chama. É bem, bem bonzinho esse quadro. Esse quadro aqui é só pra quem entende do lereado.
2: Você sabia?
1: Em 1793, o Museu do Louvre foi inaugurado em Paris. O local era a residência oficial dos reis franceses até a inauguração do Palácio de Versalhes por Luís XIV. Em 1682, tinha um cabaré na minha cidade, o nome era Versalhes, viu? O rapaz que era o porteiro lá, a gente chamava de Reis. Olha aí, rapaz, ele gostava de mandar o Reis. José Reis.
3: Fala, bicho arrochado.
2: Você sabia?
1: Só no programa do Macho Velho, você ouve lereado que nem conta mais. Tem mais áudio aí, 619-9999-8895.
4: Bom dia, Macho Velho. Aqui é Gomes de Itajubá, Bahia. Depois que eu caí de paraquedas nessa rádio, rapaz, viciante, não paro mais de escutar, vocês são top, um abraço aí.
1: Um abraço a você e aquele fã da família, manda mensagem no nosso WhatsApp, deixa a esculhambação aqui com o véio, que o véio aqui sabe. Ah, quer mandar um alô pra quem? Sua sogra, sua cunhada, manda um abraço também pra sua concubina, programa é esse, tu quer serrar chifre de alguém? Deixa o velho também que a gente serra. Joga dentro do cacimbão. Bota todo mundo pra correr. Eu volto já, porque o velho tá aqui. Bota pra quebrar, o velho aqui é demais.
5: Desconjuro, marmota!
1: Esco!
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0: cunha, macho.
1: Ô, Radiacho. Um abraço aí pra Rádio Água Viva em Buriti Brevo, no Maranhão. Alô, todos de Água Viva. Um abraço a todos os membros do grupo aqui, ó. Radialistas do Brasil, feras do rádio, amigo da comunicação, Portal BSD, Xavier Barreto e muito mais, Rodinho Antena, o Alcenor, Marco de Coroatá, o André. Aqui, o André é demais, pai. O André é uma potência. Pessoal da bodega. Deixa eu ver quem é esse aqui que tá ouvindo a gente.
2: Fala, macho véi, bom dia. Ô, macho velho, fala pro Perninha pagar os frangos aí, que ele comprou dois galos de mim aqui, já tem uns 60 dias, desapareceu. Nem aqui na obra mais ele veio. Fala pra que você é vergonha pagar o galo.
1: Ixi, pois sendo assim...
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1: Alô, Perninha, cobrança internacional. Internacional.
2: Fala, macho velho, bom dia. Ô, macho velho, fala pro Perninha pagar os frangos aí, que ele comprou dois galos de mim aqui, já tem uns 60 dias, desapareceu. Nem aqui na obra mais ele veio. Fala pra que você é vergonha pagar o galo.
1: Alô, Perninha, você que comprou o galo aí, vamos pagar, viu, ajeitos de casa. Porque quem compra, quem vende quer receber, e quem compra tem que pagar, viu?
3: Já começou o programa da fuleiragem, Mato Velho.
1: Não, mas começou aqui, ó.
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1: Os áudios já foram as notícias. Já que foi informação, plantão policial devendo e pagando. Influenciadores que arriscam a vida para ter foto perfeitas com tubarões. Olha, tem muito caso de influenciador pelo mundo tirando foto e arriscando a própria vida ao lado de tubarões perigosíssimos. Inclusive, tem influenciador que não sabe nem que é tubarão e diz assim, rapaz, essa piaba aqui é grande, viu? Ô, piaba medonha. Outra notícia, festival em Tóquio transforma ruas gigantes em batalha de água. Olha, ó, batalha mesmo, eu achava

0: É só na minha cidade, de briga de mamona no quintal da vovó, a gente joga nos olhos da pessoa. Vai, joga aí, pá, aí joga também, pá.
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0: o Jornal do Macho Véi. Do jeito que eu tô agora, se ela voltasse, eu queria.
2: Desconjuro, marmota!
3: Vixe!
0: Que foi? Ai,
3: tá, agora eu gostei.
0: Por quê?
3: Viu? Tem todo tipo de babada aqui.
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1: Esse bicho parece que é.
2: Quem tá aí ouvindo o nosso lereado, participe, mande o seu áudio 61 99998895. Tem um cobrando o outro aqui, agora há pouco.
3: Macho velho, vou te dizer, macho velho tá ficando fuboca também, tá ficando fresco, até o macho velho. Mas ele é dentro da fresca, aquele negócio de bloco das virgens, só vestir de mulher.
2: Aí,
3: quando ele vestir a roupa da mulher, ele volta a não tirar. É, fubó.
2: Mas, rapaz.
4: Você sai com cada uma, viu? Quem pede vai se meter em briga de facão.
2: já tem um balcão. Já tem um balcão de emprego. Pra quem quiser participar, tem aqui uma vaga de emprego interessante pra você não ficar de fora. Quem é neném, nem trabalha e nem estuda. Exatamente. Fica só com a cara pra cima, igual o jumento no sereno. Já tem uma vaga aqui no balcão de emprego do macho velho. Não perda. Também tem o resumo da novela daqui a pouco. Converseiro, capítulo 6 e muito mais. Tem superstição, tem os quadros, o povo feio e muito mais. Só pra você dar o grau. Enquanto isso, um abraço pro meu amigo Luciano, está lá no estado da Bahia. Janice, no estado da Bahia, o pessoal da Aprovate, a maior corretora de seguros do Brasil, na minha Bahia querida. 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Um abraço pra Célio e o Isca teve um acidente, caiu de cima do jumento, olha aí.
5: Macho, velho, tu tem muito é chifre.
2: Eu volto já.
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6: Quatro horas e 59 minutos.
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1: É mesmo, cara?
2: É sim, homem. Ora sim. Bom dia, boa tarde, boa noite, tá aí, ó. Ouvindo agora pela Água Viva FM 87,9 no estado do Maranhão. 87,9 Água Viva. Quem mais tá ouvindo a gente? Faça isso não, ei? Desça daí, pai. Fuleiragem, a gente tá falando e o menino subindo ali, atendendo. Esse bicho já tem uns 70 anos e fica se comportando igual criança. Desça daí, você vai se rear. Ei, ei! O que foi, minha senhora? O que foi? A mulher pisou no prego aí, tá morrendo de dor. Valeu, meu velho.
3: Não entendi nada.
2: Era a mulher tendo agonia da morte aí, pisou num prego e tava só tendo aquela agoniazinha. Um abraço aí para o João Luiz em Floriano, no Piauí, ouvindo a gente, o bicho das orelhas de jumento.
4: Macho véi.
2: Diga lá, minha potência, porque agora silêncio. Vamos para o quadro, chama. É esse mesmo ou é esse outro aqui, rapaz?
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2: Resumo da novela Convenceiro, capítulo 6. Bernarda sai pra jantar e solta um peido, vixe. Na outra cena, Laís leva um banho de cuspe de Geraldo. Na cena seguinte, Adão espalha que sabe fazer um bolo diferente.
5: Isso.
2: Olha aí. E na outra cena também, Maria aluga os quartos. Na outra parte da novela, Rogério diz que comeu carne a primeira vez depois de morder a língua.
6: Vai te embora, mói de chifre.
2: Bira faz uma aura na porta de uma delegacia. Esse foi o quadro.
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1: Eu mesmo.
2: Esse bicho é igual a trem, só tem fogo na roda.
1: Ixi. Um abraço aí pra ele, Cláudio Lima. João Cristiano Coisado está lá em Rondônia. É Rondônia que ele tá, João Cristiano Coisado. Um abraço aí pra você do estado do Ceará, tá aqui transmitindo os áudios. Bernardo Monteiro, Xavier Barreto, Alcenor, quem mais aqui? Aqui o João da Verdura, rapaz, é tanto João que eu vou lhe dizer.
3: João Batista.
1: Não, João da Verdura. E agora, vem chegando mais um quadro aí pra você que é João da Verdura, você que é da Vermole, Verdura, Vertudo.
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1: Com notícias, pai d'égua que mexe com o Brasil e com o mundo.
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1: Vamos lá para as notícias. Não é esse daí não, meu filho, é o outro. Estados Unidos anuncia produção acelerada de 23 bilhões de mísseis Tomahawk. Eita.
4: Macho véi.
1: É, os Estados Unidos anunciou essa semana que vai acelerar a produção de 23 bilhões de dólares gastando com mísseis Tomahawk. Aí, ó. É Maria. O único Tomahawk que eu conheço eram os pães que o sapateiro Zé Santana comprava. Ele disse... Aqui um Tomahawk que eu comprei. Mas rapaz. E esse fogo é.
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1: Não, macho, velho. Um Tomahawk aí pra você.
2: Esse bicho é igual a trem, só tem fogo na roda.
1: Não, parece que não. Bota um Tomahawk na sua boca agora pra você se alertar. Olha aí. Brasil inteiro ligado nesta chibata 619-9998-8895, que é áudio, manda pra cá, que já tem mais fuleiragem com o macho, véi. Olha, o rádio.
5: É mesmo, cara.
1: É sim, deixa rolar que é
5: recolher,
1: vamos dançar um forró.
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1: Essa hora você ligando, bom dia, boa tarde, boa noite, é todos os bichos de chifre, véio, mandando mensagem, tá aí no Goiás, tá ouvindo em Fortaleza, no Ceará, Salvador, Monte Castelo, você tá ouvindo agora, sabe aonde? Em Teresina, no Piauí, no bairro do Saci, Vila Irmã Dulce, também lá em São Luís do Maranhão, a terra dos azulejos e dos sobradões, minha querida e amada São Luís do Maranhão, Fortaleza, Paraíba, Recife, Salvador, através das emissoras afiliadas, também a Rede Boa de Comunicação, tudo transmitindo Barreiras, a Rede Boa é Barreiras, Itabuna, Xique-Xique, Alagoinhas, Irecê, Salvador, Ilhéus, Eunápolis, todo mundo ouvindo nossa fuleiragem. E agora, a todos os baianos e soteropolitano, tem aqui uma reivindicação do quadro
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1: Se você tá desempregado, tem vaga aqui, ó, pra vendedor de espoleta, 87 vagas. Tem vaga também pra ajudante de gente feia, que às vezes a pessoa não consegue fazer o reconhecimento aquele facial lá do GOV, aí a pessoa pode passar a cara pela outra, porque é tão feia que não passa. Que é ajudante de gente feia, também pra entrar nos lugares pra não espantar o povo, 7 vagas. Tem aqui gente que sabe sem saber, né? Que diabo de emprego é esse, rapaz? Gente que sabe sem saber. Poxa, eu não entendi, não. Não, tem aqui embaixo vaga pra juiz pra separar a briga de facão. Falar com o Luciano. Luciano tem vaga pra juiz separação de briga de facão. E ele mandou um recado aqui, disse que quem quiser entrar tá disponível. É só falar com o Luciano.
2: Você sai com cada uma, viu? Quem pede vai se meter em briga de facão.
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1: Só aqui, viu?
3: Esse Zé Piroquinha não se garante, não.
1: Eu volto já, já.
4: Desconjuro, marmota.
1: Eita, Luciano.
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6: 5:27.
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1: Eu tô de volta aqui com vocês. Pode mandar a sua mensagem onde quer que você esteja. Deixa com a fuleiragem do véi 619-9999-8895. Agradecer a todos os bichos de chifre ouvindo o nosso programa. Você que ouve no Peçu, Ceilândia, na cadeia, na Papuda, nas Pedrinhas, você que ouve no presídio do Cortel, no Recife, a Veneza Brasileira, pode mandar sua mensagem. Agradecer às emissoras afiliadas, sempre chegando mais a Rádio Liberdade aí no meu querido e amado estado do Piauí, transmitindo.
2: Ande, Tonha, ande!
1: Ande sim, com todos os bichos de chifre ouvindo o nosso programa.
2: Que isso, malvado!
1: Ora sim, esse é o programa do Macho Véi para todo o Brasil e emissoras que gostam da fuleiragem. É só entrar em contato com a gente, entra no site lá, machovéi.com.br, entrando no site. Você vai filiar a sua rádio AM ou FM ou web. Exatamente. Tem dúvida? Se não tiver, o véio aqui tira. Entra lá no site no machovéi.com.br para transmitir a sua rádio. E olha, tem gente participando, manda áudio aí. Mais um áudio, chama.
3: Fala, meu amigo. Macho Véi aqui tá de toda altura. Olha, eu tô colocando na Liberdade FM todos os dias. De 5 às 6 horas da tarde. Que eu pego uns programas atrasados, programas já passados. E aí eu deu pra me colocar aqui. Então é todo dia.
1: Tá aí ouvindo pela Rádio Liberdade FM, no meu querido e amado estado do Piauí, 104,9, a mais nova afiliada, sim, fazem um número de 103 emissoras transmitindo esta esculhambação.
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0: Luciano, o índio tá querendo saber se você já tirou a carteira de trabalho pra poder assinar como juiz de... pra separar a briga de facão.
1: É não, tu não quer?
0: Decida, porque tem muita gente que quer essa vaga aí. É, pra você que tá ouvindo o programa do Macho Velho, vamos lá para o quadro rapidinho.
2: O povo velho.
0: Chama.
3: Fala, meu amigo. Macho Velho aqui tá de toda altura. Olha, eu tô colocando na Liberdade FM todos os dias.
0: Olha aí.
3: De 5 às 6 horas da tarde. Porque eu pego uns programas atrasados, programas já passados.
0: Sim.
3: E aí eu deu pra me colocar aqui. Então é todo dia. Tem que registrar aí, a presença da rádio. A rádio que leva alcance aqui toda a região norte do estado do Piauí.
0: Região norte.
3: Liberdade FM 104,9. Ao jornalista, diretor Azevedo Júnior. Valeu, cara. Esperando.
0: Azevedo Júnior tem mais áudio aqui. Chama.
4: Bom dia, macho velho. Beleza, joia? Aqui é o Julélio, de Curitiba, Paraná. Estamos aqui, passeio no Nordeste. É, Vista Serrana, que é o palco no momento.
0: Sim.
4: 20 dias aqui matando a saudade do Nordeste aí.
0: Comendo carne de colega.
4: Comendo a comidinha do Nordeste. Positivo, meu amigo.
0: E
4: dá um abraço
0: pra
4: nós. Estamos na escuta aí, ok?
0: Palco do momento Machuvel. É Brasília.
5: Já tá começando a fuleiragem aí, Macho Velho?
0: Já tá dentro.
5: Ô, Macho Velho, eu mando meu áudio pra aí, rapaz. Solta meu áudio.
0: Que foi, homem?
5: É Cláudio Roseno que tá filtrando o áudio.
0: É culpa dele.
5: É Cláudio Roseno
0: que
5: não tá soltando o áudio, tá filtrando, não tá mandando pra aí, como é que é?
0: Foi Roseno, culpe ele.
5: Então, macho, solta meu áudio. Manda aí um abraço, um abraço pros cornos aqui de Itabuna, macho velho.
0: Será se tem Itabuna? Tem muito aí?
5: Boa noite, macho velho.
0: Bom dia, boa tarde.
6: Bom dia, macho velho. Aqui é José Maria de Carvalho, Valparaíso do estado do Goiás.
7: Alô, macho velho.
0: Chama.
8: Bom dia, macho velho. Aqui é Gomes de Itajubá, Bahia.
0: Gomes de Itajubá.
8: Depois que eu caí de paraquedas nessa rádio, rapaz, viciante. Não paro mais de escutar. Vocês são top.
9: Macho velho, vou te dizer. Macho velho tá ficando fuboca também, tá ficando fresco. Até o macho velho. Mas ele é dentro da fresca, aquele negócio de bloco da Zinha, ele só vestido de mulher.
0: Não, não bote o áudio dele, não, senão não bota os outros, pai. Luciano, meu juiz de briga de facão.
10: Você sai com cada uma, viu? Quem pede vai se meter em briga.

0: de facão.
1: Você sai com cada uma, viu? Quem pede vai se meter em briga de facão.
2: O povo, velho.
0: Olha, eu volto já, sai de meio.

0: macho, velho. Vai dar certo, não chora não.
1: Já cheguei de volta, indo e vindo e vice-versa. Muito obrigado pela sua audiência espalhada por esse meu Brasilzão. Eita, negada, se eu lhe disser uma coisa, vocês não acreditam. Acabou-se o que era doce, danou-se a nega do doce, mas muito obrigado, obrigado mesmo a vocês que ficaram ligados essas duas horas de programa aqui sintonizado nesta emissora Pai Dego e pela Rede Boa de Comunicação. São 103 emissoras transmitindo em todo esse meu Brasil, Mato Grosso do Sul, lá no em Cuiabá, pela CPFM em São Paulo, pela Super Zoom no sul do Brasil, tem a Rádio Biz e espalhado também na Bahia, Rede Boa, em São Luís do Maranhão tem a Rádio Web Xalona no Pernambuco, em Teresina tem a rádio 104,9 e você tá em qualquer cidade, lá no estado do Ceará 87,9 e em Buriti Bravo no Maranhão, Água Viva, meu amigo Júlio César, o homem que nunca morreu nem tem inveja de quem morre, fica aqui ligado nesta chibata porque vem aí mais um campeão de audiência aqui nesta emissora, não perda por nada, não perda. Eu tô indo embora, voltando agora no próximo final de semana, mandou áudio, não saiu, mas ué, meu áudio não saiu. Tá guardado aqui, tá na minha mão pra você passar só no próximo final de semana.
2: Tu me lasca!
1: Aí, tá guardado aqui, você pode participar de qualquer jeito. Um beijo, um queijo, uma corda de caranguejo e fui!
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4: Cinco horas e 56 minutos.
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10: Olá pessoal, ótimo dia, boa tarde, boa noite. Independente do horário que você estiver ouvindo a gente, tá no ar a edição do Boteco. É o nosso som de boteco de todo dia, com o Jonatas Gonçalves no dia de hoje. E aí, tudo bem? Como é que você tá? Tudo jóia? Que bom te encontrar de novo aqui na edição do Som do Boteco. Já separei aqui aqueles modão chonado pra gente curtir, pra gente se apaixonar, recordar e relembrar os velhos tempos.
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10: Aumente o volume, tá começando o Som de Boteco.
12: Vamos fazer uma seleção de pagode aqui, uma brincadeira? Primo, puxa o batido do pagode aí, fazendo favor.

0: maravilhoso. Muito obrigada, Lucas Reis e Tárcio.
1: Obrigado,
0: voltem, não demorem tanto pra voltar, viu?
1: Pode deixar. A gente agradece, viu? O espaço, o carinho de todos vocês. Um forte abraço pra vocês, moçada.
2: Obrigado. Mais uma vez, muito obrigado. Até a próxima, se Deus quiser.
0: Muito obrigado.
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0: avivão e pode fazer barulho aí, vai, vai. Muito obrigado a cada um de vocês, gente. Muito obrigado de coração, a presença de todo mundo.
1: 6:23.
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2: E pra quem acha que moda sertaneja não tem proibidão, chegou a hora de eu mostrar pra vocês que não é bem assim não. Quando eu era menina, conheci umas modas bobagenta que deixava os homens assanhados e as mulheres tudo foguenta. Essa aqui eu vou dedicar pra quem tem a mente poluída. Amo uma safadeza misturada com bebida. Vem!

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1: Ô garçom, manda a saideira aí.
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0: poder.
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3: 6:40.
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0: Aqui não, viu? Respeita nós, mano.
1: Aí, Carijuá.
2: No meio da conversa.
3: Ô, garçom, desce mais uma aí pra nós.

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1: Ô garçom, manda aquela gelada pra rachar o peito. 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
1: Olha só quem tá no Rolo e Confusão: Fred e Fabrício. Que prazer, Gabriel Gama.
2: Bora gravar.
1: Essa me machuca, Dona Terezinha, mamãe, pra senhora. Mãezinha Darlene, beijo.
2: Eu não dou conta de cantar essa música de primeira voz, cara, me emociona. Vai vocês dois aí, vai.
1: Ele começa.
3: Espere, minha mãe, estou voltando.
2: Aí nós chora.
3: Falta faz pra mim um beijo seu.

0: Gabriel Gama!
1: Fred Fabrício!
2: Rapaz!
0: Aquele beijo pra estragar o penteado do cara.
1: Por favor, uma salva de palmas pra esses dois caras aqui que são fenômenos.
2: Obrigado.
1: Obrigado, irmão.
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5: Alô, música da saudade.
6: Essa aqui, quando a gente cantava, a gente chorava mais do que o povo.

0: Ai, ai, essa próxima canção não tem como não falar. Quero oferecer essa música pro Gustavo Lima. Porque Gustavo é um cara apaixonado, Fabiano.
1: Demais.
0: E essa canção tem outra coisa especial. Um dia tava eu e o Fabiano aqui em Belo Horizonte. O Fabiano, no Monza que ele tinha, que tinha massa plástica até no documento o carro dele. E o Fabiano me ligou, falou, onde é que você tá, onde é que você tá? Eu falei, tô em casa fazendo a minha...
2: Mas é muito mais você!
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2: Sete horas e um minuto.
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3: Olá, Manuel, o que estás a fazer?
4: Estou olhando esta revista de uma loja à procura de uma televisão, opá.
3: E achastes alguma oferta boa?
4: Até que tem. Esta Pilco de 20 polegadas está boa.
3: Não é Pilco, Manel, é Filco.
4: Oh, raios, mas tem esta Philips também aqui bem barata.
3: Não é Philips, Manel, é Philips.
4: Oh, puta que pariu! Nesta reforma ortográfica tiraram até o P do alfabeto.
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7: Essa aqui eu sinto um trem diferente, viu, gente? Puxa daí, que eu

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1: Ah, neguinho, se liga aí. Vou contar tudo, hein? Vou contar. Assim, eu tô no quintal, ó.

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5: Produtora de Dark Horse adia a entrega de documentos à Polícia Federal. Karina Ferreira, da Gama, alegou que o levantamento de dados sobre o filme ainda está em curso. A produtora Karina Ferreira, da Gama, dona do Go Up Entretenimento, adiou para a semana que vem a entrega para a Polícia Federal de documentos sobre o filme Dark Horse. O motivo é que o levantamento de dados e documentos ainda está em curso e não foi possível terminá-lo a tempo de encaminhar essa semana. É possível que seus advogados peçam formalmente um prazo superior, suplementar, para encaminhamento de dados.
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2: 7:39.
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10: Candidatos a presidente e deputado federal estreiam hoje no horário eleitoral. Na rádio e na TV, os anúncios dos candidatos aos cargos do Executivo e Legislativo serão veiculados às terças, quintas e sábados. O horário eleitoral gratuito de presidenciáveis e candidatos à Câmara dos Deputados começa a ser vinculado na cadeia nacional de rádio e televisão a partir de hoje, sábado, dia 29. Os anúncios dos candidatos aos cargos do Executivo e Legislativo são veiculados às terças, quintas e sábados. A propagação obrigatória é garantida pela Lei de número 9.504/1997 e pelas resoluções do TSE, Tribunal Superior Eleitoral, número 23.610/2019 e no 23.776/2026. A medida garante que partidos, federações e coligações apresentem suas candidaturas e propostas ao eleitorado, além da transmissão na TV e também no rádio, em horários fixos, durante a programação das emissoras, ocorrem propagandas por inserção com peças curtas de 30 a 60 segundos, vinculadas de segunda-feira a domingo, de 5 da manhã às 24 horas.
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1: 8 horas e 2 minutos.
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4: Brasil e Índia discutem ampliação de acordo comercial no Mercosul. Secretários de comércio dos dois países se reúnem, portanto, para discutir expansão de acordo. Comitiva indiana trouxe empresários ao Brasil. O Brasil e a Índia discutiram, nesta última sexta-feira, dia 28, a ampliação do acordo comercial entre o Mercosul e o país asiático. O tema esteve no centro de uma reunião entre representantes dos dois governos em Brasília, após uma sequência de encontros com empresários e autoridades.
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3: 8 horas e 19 minutos.
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9: Vorcaro volta a acenar com proposta de delação em depoimento à Polícia Federal. O banqueiro nega ter recebido informações privilegiadas de servidores do Banco Central e defesa reforça a disposição de colaborar. É a terceira tentativa de acordo do empresário. O banqueiro Daniel Vorcaro prestou um depoimento de cerca de 4 horas nessa última sexta-feira, dia 28, à Polícia Federal e aproveitou a oportunidade para sinalizar interesse em fechar um acordo de colaboração premiada. É a terceira tentativa do ex-banqueiro nesse sentido.
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1: 8:41.
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1: 8 horas e 58 minutos.
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1: Oito horas e 59 minutos.
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